0: Selena Gomez, fechando mais um bloco pra você, aqui no nosso Moment Love. Love to Love Me. Daqui a pouco a gente volta com o último bloco da edição de hoje, hein?
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2: 21 horas e 28 minutos.
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5: Ítalo Azevedo, Noite Branca, no Moment Love.

Silva com Beija Eu, aqui no nosso Moment Love, nesta super terça-feira. Vamos seguindo por aqui com muito mais músicas, as mais tocadas, claro, você ouve sempre por aqui. Agora tem Bob Brinker Memories.

Gianluca Grignani, La História, La Mia História Tralidita. Demais, hein? Para fechar muito bem o nosso Moment Love desta terça-feira. Eu sou Kleber Salles, estou de volta amanhã aqui na programação do Moment Love, com muito mais romantismo no ar por aqui. Um grande abraço, beijo no coração e até lá.

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2: 21:56.
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2: 22 horas e 14 minutos.
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0: Muito boa essa sequência, uma melhor que a outra. Já já tem mais.
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2: 22:28.
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1: Cidade Love. 22 horas e 58 minutos.
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1: Cidade Love. 23 horas e 16 minutos.
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3: Muito bem, galerinha! Estamos de volta com os babados dos famosos em mais um bloco do Fofoqueira desta terça-feira pós-feriado. Gente, a aquisição da Fazenda Buriti, comprada pelo cantor Alexandre Pires por 25 milhões de reais no Tocantins, virou alvo de uma contestação na justiça. Um homem chamado Renato Guimarães acionou o judiciário para tentar anular um terço da venda. Ele alega ser sócio da propriedade e afirma que a negociação foi feita por seus parceiros comerciais sem o seu conhecimento ou autorização, no caso, né? Além de não ter recebido ainda a sua parte do dinheiro. A disputa envolve acusações graves de invasão, retirada de equipamentos agrícolas e até a soltura de animais em uma rodovia. Em resposta, os vendedores negam irregularidades e afirmam que os maquinários pertencem exclusivamente a eles. Diante desse conflito, a Justiça do Tocantins determinou a avaliação de todos os bens e acionou o Ministério Público para investigar possíveis crimes no local. Uma audiência de conciliação, realizada em 27 de agosto, terminou sem acordo entre as partes. Com isso, o processo segue em andamento e a compra milionária realizada pelo Mineirinho permanece sob análise judicial. Rapaz, cara foi comprar lá um paraíso, entre aspas, e bem no final arrumou foi uma dor de cabeça. Tem desses, e eu aumento, mas não invento. Daqui a pouco tem o último assunto de hoje.
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1: Cidade Love. 23 horas e 32 minutos.
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3: Oi, oi, oi, oi, oi, oi, oi, oi, oi! Salve, salve, galera! Tô chegando! Tô aqui, ó! Muito prazer aqui, Silva Júnior! E a partir de agora eu vou desfilar o meu veneno! Está no ar mais uma edição do Fofoqueira! Desta terça-feira, pós-feriado, dia 8 de setembro! Como é que foi o feriadão, hein? Tudo beleza? Tudo 100%? Espero que sim! Gente, bora fofocar um pouquinho sobre os famosos? O diretor Boninho já tem um novo projeto confirmado após o reality A Casa do Patrão da TV Record não ter sido o que ele esperava, né? Após esse reality lá da Record não ter decolado, vamos falar assim, ele comandará a atração Oi Sumido, novo reality show de relacionamentos produzido pela Prime Video, baseado na atração sul-coreana Exchange. O programa vai reunir 5 ex-casais, totalizando 10 participantes, vivendo sob o mesmo teto em locações divididas. As gravações estão previstas para começar ainda neste mês de setembro. Olha, o tema é bom, hein? A grande dinâmica da produção é que a identidade dos antigos parceiros será mantida em segredo no início da convivência. Sem saberem quem já namorou quem, os participantes terão a oportunidade de testar uma reconciliação com o passado ou engatar novos romances na casa. Além da convivência do elenco, o reality contará com a Galera do Sofá, um painel fixo composto por celebridades que comentarão os principais episódios e explicarão as dinâmicas do jogo de forma humorada. A direção da Amazon MGM Studios destacou o entusiasmo em contar com a experiência de Boninho para traduzir o formato global ao público brasileiro. Eu aumento mais, jamais invento. É, promete esse reality aí. Daqui a pouco a gente volta com muito mais pra você do mundo dos famosos. Segura!
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0: Essa é a maneira Love Songs de tocar as melhores canções, fechando as portas do nosso baú. Fechando as portas, mas amanhã tem muito mais para você. Aqui, no mesmo horário e na mesma sintonia. Grave a sintonia, fique com a gente e amanhã tem mais. Até lá!
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0: E a maneira Love Songs de ser já está no ar. O programa mais romântico aqui da emissora. Aquele programa de corações incríveis e apaixonados. Uma ótima noite, muito prazer, eu sou o Eduardo. E a partir de agora, Love Songs começando. Como é que você tá? Conta pra mim. Eu faço questão de te fazer companhia. Você sabe que sempre é um prazer sair de casa, vir pra cá e apresentar essas canções maravilhosas na sua noite, fazendo da sua noite a noite mais incrível do rádio, trazendo as canções que você já ouviu, aquelas que você não lembrava mais. A partir de agora, a gente faz você lembrar. A gente pega o baú, tira aquela poeirinha, sabe? E a gente deixa prontinhas as canções pra você. Love Songs começando, iniciando muito bem com a primeira de hoje. Ótima noite pra você!

0: Você ouviu pela Rede Romance de Rádio, John Secada, dele e Miguel Morejão, ano de 1992. Angel, Marvin Gaye, dele e Reinald Benson e Cleveland, ano de 1971. What's Going On, Holly Star, ano de 2015. Never Going Back.
1: 0:18.
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3: Sua saúde mental requer uma atitude mental correta. Perdão, gratidão e ausência de espírito de vingança. E é afetada pelos insumos com que você abastece a sua mente. Insumos que influenciam o pensamento e a felicidade. Um psicólogo e pesquisador, após 10 anos estudando a ligação entre espiritualidade e saúde mental, concluiu que as pessoas que acreditam em Deus e adotam valores espirituais muito fortes são mais felizes, mais sadias e, na maioria dos casos, mais interessadas intelectualmente do que as pessoas que não o fazem, pois a saúde espiritual equipara-se à saúde mental e emocional. Na hipótese de você não ser tão entusiástico quanto eu sobre o valor dos conselhos bíblicos, recomendo que se lembre do seguinte. De acordo com a revista Fortune, 91% dos executivos-chefes das 500 maiores empresas aprenderam seus valores éticos e morais nas mesmas fontes, na Bíblia e na Igreja. Todos eles alegaram frequentar igrejas protestantes, católicas ou sinagogas. Se Tom Peters, Philip Kotler, Peter Drucker, Fred Smith tivessem escrito um livro que impactasse a vida de 91% dos executivos-chefes das 500 maiores empresas, sem dúvida você correria para comprar seu exemplar, não correria?

Você ouviu pela Rede Romance de Rádio Michael Johnson, de Randy Gadrun, do ano de 1978, Bluer Than Blue, Quest e Dory Dizzy, de Cavalaro e Picareda, ano de 1973, Noi Dui Per Sempre, Culture Club, de John Moss, Michael Craig e Roy High, ano de 1982, Time.

0: Brinde, beber moderadamente, não mais do que um drink por dia para as mulheres, pode protegê-la de doenças cardiovasculares e pode ajudar a evitar ganho excessivo de peso, segundo pesquisas. Apenas não exagere.
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2: 0 hora e 31 minutos.

0: Você ouviu pela Rede Romance de Rádio Morada, de André Brisa, Bruno Cavalcante, Felipe Andrade, Masal Torcini, Theo Rubia, Ano de 2020, Emaús, Planet Boom, de Andy Harrison, Noah Waker, Ano de 2019, Jesus Over Everything, For King Country, de Joel Smallbone, Joas Kerr, Luke Smallbone, Tyler Parks, Ano de 2022, Relay.
1: 0:46.
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3: Brinde, beber moderadamente, não mais do que um drink por dia para as mulheres, pode protegê-la de doenças cardiovasculares e pode ajudar a evitar ganho excessivo de peso, segundo pesquisas. Apenas não exagere.
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4: Diante do amor, os olhos enxergam mais longe. As mãos seguram mais firmes, os pés caminham mais seguros. Diante do amor, o longe se torna perto, o pequeno se torna grande e o feio se torna bonito. Diante do amor, a verdade é revelada, o egoísmo é expulso, o erro é esquecido. Diante do amor, conseguimos transpor barreiras que pareciam intransponíveis. Conseguimos alegrar corações que estavam adormecidos pelo ódio. Construímos pontes sólidas entre homens. Que o amor de Deus esteja em nossos corações sempre.
5: Tempo agora, previsão do tempo para esta terça-feira, 8 de setembro de 2026. Região Norte, em Palmas, Tocantins, a terça-feira vai ser de céu encoberto. A temperatura mínima é de 24 e a máxima de 37 graus. A umidade do ar é de 80 a 20%. Eirunepé, Amazonas, celebra mais um ano de fundação com céu de muitas nuvens e pancadas de chuva e trovoadas isoladas. A temperatura mínima é de 23 e a máxima de 32 graus. A umidade relativa do ar é de 100 a 40%.

0: Você ouviu pela Rede Romance de Rádio Love Deluxe, de Hawk Shaw, ano de 1979, A Máquina do Som, Where Comes That Sound Again? Salomon Burke, de Stones, ano de 1979, A Máquina do Som, Henry, Dan Hartman, ano de 1979, Instant Replay.
1: 1 hora e 1 minuto.
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3: Troque planos de internet e TV. 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
4: O amigo. Meu amigo não voltou do campo de batalha, senhor. Solicito permissão para ir buscá-lo, disse um soldado ao seu tenente. Permissão negada, replicou o oficial. Não quero que arrisque a sua vida por um homem que provavelmente deve estar morto. O soldado, ignorando a proibição, saiu e uma hora mais tarde regressou mortalmente ferido, transportando o cadáver do seu amigo. O oficial estava furioso e disse: já tinha dito que ele estava morto. Agora eu perdi 2 homens. Diga-me, soldado, valeu a pena trazer um cadáver? E o soldado respondeu: claro que sim, senhor. Quando o encontrei, ele ainda estava vivo e pôde me dizer: tinha certeza que você viria. Amigo é aquele que chega quando todo mundo já se foi. Jesus, o amigo certo das horas incertas.

0: Você ouviu pela Rede Romance de Rádio, Kerry Lucas, do ano de 1979, A Máquina do Som. Sometimes a Love Goes Wrong, de Tourists, de Raymond e Hawker, ano de 1979, I Only Want to Be With You. Dan High, de Lewison, ano de 1979, Monkey
1: Shoop. 1:13. Meu coração está aos pulos. Quantas vezes minha esperança será posta à prova? Por quantas provas terá ela que passar? Tudo que está aí no ar, malas, cuecas que voam entupidas de dinheiro, do meu dinheiro, que reservo duramente para educar os meninos mais pobres que eu, para cuidar gratuitamente da saúde deles e dos seus pais, esse dinheiro viaja na bagagem da impunidade e eu não posso mais. Quantas vezes, meu amigo, meu rapaz, minha confiança vai ser posta à prova? Quantas vezes minha esperança vai esperar no cais? É certo que tempos difíceis existem para aperfeiçoar o aprendiz, mas não é certo que a mentira dos maus brasileiros venha quebrar no nosso nariz. Meu coração está no escuro, a luz é simples, regada ao conselho simples do meu pai, da minha mãe, da minha avó e dos justos que os precederam e diziam: não roubarás, devolva o lápis do coleguinha. Esse apontador não é seu, minha filhinha. Ao invés disso, tanta coisa nojenta e torpe tenho tido que escutar. Até habeas corpus preventivo, coisa da qual nunca tinha visto falar e sobre a qual minha pobre lógica ainda insiste. Esse é o tipo de benefício que só o culpado interessará. Pois bem, se mexeram comigo, com a velha e fiel fé do meu povo sofrido, então agora eu vou é sacanear. Mais honesta ainda vou ficar, só de sacanagem. Dirão: deixa de ser boba, desde Cabral que aqui todo mundo rouba. E eu vou dizer: não importa. Será esse o meu carnaval? Vou confiar mais. E outra vez, eu, meu irmão, meu filho, meus amigos, nós vamos pagar limpo a quem a gente deve e receber limpo do nosso freguês. Com o tempo, a gente consegue ser livre, ético e o escambau. Dirão: é inútil. Todo mundo aqui é corrupto, desde o primeiro homem que veio de Portugal. E eu direi: não admito. Minha esperança é imortal. Eu repito, ouviram? Imortal. Sei que não dá para mudar o começo, mas se a gente quiser, vai dar para mudar o final.

0: Você ouviu pela Rede Romance de Rádio, Daniel, de Lucimar, ano de 2002, Um Homem Apaixonado. Belo e Ludmilla, de Reginaldo Grande Lucas, James Mutum e Wilson Rodrigues, ano de 2022, Não Vá Me Enganar, O Amor Que Eu Sempre Quis, de Close Eye, Get You. Adriana, de Joran e Gilson, ano de 1988. Tá combinado assim.
1: 1 hora e 30 minutos.
2: Bem-aventurados aqueles que são chamados à ceia das bodas do Cordeiro. Apocalipse 19:9.
3: Previsão do tempo para esta terça-feira, 8 de setembro de 2026. Região Nordeste, em Fortaleza, Ceará, a previsão é de céu nublado com chuvisco. A temperatura marca mínima de 25 e máxima de 31 graus. A umidade relativa do ar vai de 80% a 50%. São Luís, capital maranhense, sopra velhinhas diante de um céu nublado. A temperatura mínima é de 25 e a máxima 35 graus. A umidade do ar varia de 90% a 40%.

0: Você ouviu pela Rede Romance de Rádio Jam, de Fred Sayers, Kate House, ano de 1985, You and Me, Richard Rogers, de Jesus Wine, ano de 1989, Crazy in Love, de Stylistic, de Hugo e Luigi e George David Weiss, ano de 1975, If You Were There.
1: 1:45.
2: Cristo ingressa agora nos guetos da sociedade e denuncia o mais cruel flagelo social, que é a perversa distribuição da riqueza. Clamando pelo desmonte das desigualdades, condena a prepotência das elites, as tensões dos conflitos sociais e as arbitrariedades dos poderes constituídos. O plantio de um homem rico produziu abundantes frutos. E ele carregava dentro de si esta preocupação: que farei, pois não disponho de depósitos para recolher tamanha safra? E decidiu: derrubarei os meus celeiros e construirei outros maiores. E neles guardarei todas as minhas colheitas e meus bens. E direi à minha alma: tens tu muita riqueza sob tua guarda por longos anos. Descansa, come, bebe, deleita-te. Mas Deus disse a esse homem: louco, esta noite mesmo te virão buscar tua alma. E as coisas que juntaste, para onde irão?

arrendou-a a alguns trabalhadores rurais e se ausentou por algum tempo. Mais tarde, enviou um de seus empregados para que os arrendatários lhe pagassem parte da colheita. Estes, depois de açoitarem seu encarregado, mandaram-no de volta sem nenhum pagamento. O fazendeiro tornou a enviar um outro funcionário. Os arrendatários rurais reincidiram nas ofensas e, ferindo, despediram o serviçal sem nada. O terceiro emissário foi brutalmente agredido e morto. Diante de tais fatos, o fazendeiro refletiu: que hei de fazer? Vou então despachar meu filho, e eles com certeza o respeitarão. Mas os trabalhadores rurais, quando viram o rapaz, logo maquinaram: ele é o herdeiro de tudo. Matemos o jovem e tomaremos posse da terra. E conduzindo-o para fora da vinha, assassinaram um adolescente. Que lhes fará o dono da propriedade? Com certeza, castigará os malfeitores e arrendará as terras ao

0: Você ouviu pela Rede Romance de Rádio Stacy e Kimiko, ano de 1990, White For Me, de Cover Girls, de Albert Cabrera, Andy Panda e Dr. Bob, ano de 1986, Show Me, Tiffany, de Stevie, Sting e Tim Jones, ano de 1988, Eldest Time.
1: 2 horas e 1 minuto.

5 minutos após chegar no céu. Pode ser no momento ou após um tempo de espera, mas estarei diante do meu Senhor. Então, no instante, todas as coisas serão vistas por nova perspectiva. De repente, as coisas que achei ser importantes, as tarefas de amanhã, os planos da igreja, meu sucesso ou fracasso em agradar os que me cercam, essas coisas não terão a menor importância. E as coisas às quais dei pouca atenção, falar de Cristo ao vizinho, o momento de fervente oração, a confissão e o abandono do pecado, serão reais. No céu desejarei de todo o coração poder ter de novo um milésimo do tempo que deixei escapar-me entre os dedos, poder retirar todas aquelas incontáveis conversas que poderiam ter glorificado meu Senhor, mas não o fizeram. 5 minutos após eu chegar no céu, creio que desejarei de todo o coração ter sido mais fiel para ler a palavra de Deus e esperar nele em oração, e que pudesse tê-lo conhecido enquanto ainda estava na terra, da forma como ele desejava que eu o conhecesse. Desejarei, mas será tarde demais.

0: Você ouviu pela Rede Romance de Rádio Chris Jasper, dele e M. Jasper, ano de 1989. The First Time, Enchantment, de Ed Johnson, ano de 1983. I Am Dreaming, Kelly Mari, dela, ano de 1990. My Heart Surrenders.
1: 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Previsão do tempo para esta terça-feira, 8 de setembro de 2026. Região Centro-Oeste. Em Brasília, capital federal, o dia vai ser de céu nublado. Os termômetros registram mínima de 18 e máxima de 27 graus. A umidade relativa do ar gira em torno de 90 a 40%. Em São Francisco de Goiás, em Goiás, a previsão para o aniversário da cidade aponta para céu nublado com chuvisco. A temperatura mínima é de 20 e a máxima de 30 graus. A umidade relativa do ar é de 90 a 50%.
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3: 2 horas e 17 minutos.
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5: Cachorros machos levantam as pernas quando estão urinando por um motivo, pois dessa forma, eles estão tentando deixar sua marca mais alta, para transmitir a mensagem de que são altos e intimidadores.
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0: Você ouviu pela Rede Romance de Rádio, Jimmy Hoffa, de 1980, de Robin Gibb e Blue Weaver, Hold On To My Love, Daddy Hell e John Waits, deles, de 1981, Your Imagination, Taya Smythe, dela, ano 2024, Gonna Be Good.
1: 2 horas e 28 minutos.
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3: É impressionante como tem gente com a capacidade de só enxergar o lado negativo das coisas. Seja lá o que for, ela só olha o lado ruim, jamais o lado bom. O Tiago costuma ser assim. Aí vem vindo ele, sempre reclamando com o mundo.
4: Ah, que droga, que calor.
3: Está de mau humor, Tiago?
4: Não é para estar, seu Teófilo. Eu trabalho de vendedor, passo o dia inteiro na rua. E olha só o calor que está fazendo.
3: Talvez fosse melhor se caísse uma boa chuva.
4: Não, aí também não, né? Se chove, fica pior ainda para andar na rua.
3: Tudo bem. Então, o melhor seria ficar nublado e refrescar um pouco.
4: Aí também não, seu Teófilo. O dia nublado é triste. Não dá vontade de trabalhar. O dia com sol é mais alegre, mais grande.
3: Então, está tudo bem. O dia está ensolarado.
4: Esse é o problema. Olha só o calor que está fazendo.
3: Tiago, com licença. Tá, eu preciso ir andando. Eu só espero que o seu mau humor não seja uma doença contagiosa. São raras as vezes em que eu perco a paciência, mas com o Tiago não teve jeito. Que olhar pessimista aquele rapaz tem com o mundo. Em compensação, a namorada dele é um doce de menina. Chama-se Ana Maria. E o que Tiago tem de pessimismo, a Ana Maria tem de otimismo pela vida.
5: Oi, seu Teófilo. Oi. Bom dia.
3: Tudo bem, Ana Maria?
5: Tudo. Com um dia assim como hoje, de céu azul, com sol. Ai, não tem como não se dizer bom dia, não é?
3: Você tem toda a razão. Encontrei o seu namorado agora há pouco. Ele estava de mau humor.
5: Isso é normal. Mas ele não faz por mal. É o jeito dele. Isso pode até ser um defeito, mas ele tem tantas qualidades que a gente até esquece disso.
3: Ana Maria, se você não existisse, teria que ser inventada.
5: Obrigada pelo elogio, seu Teófilo. Mas eu preciso me apressar, senão eu perco a hora do serviço. Bom dia para o senhor.
3: E para você também. À noite, os dois sempre se encontram antes da aula. Estudam em classes diferentes. Mas algo me diz que hoje o encontro entre ambos vai causar algo diferente no Tiago.
4: Oi, Ana Maria.
5: Oi, Tiago. Nossa, meu amor. Você está com uma carinha?
4: E não é pra estar. Só me acontece coisa ruim.
5: Ah, não seja exagerado.
4: Exagero? Olha só pra isso aqui na minha camisa.
5: Ah, é uma manchinha de café.
4: Acontece que essa é a camisa que eu comprei no shopping. Olha só a marca.
5: É daquelas bem caras, né?
4: E pensa que parou por aí? Não. Olha aqui esse meu disco. Eu emprestei para um colega.
5: E o que tem ele?
4: Veja só. Está com a borda toda lascada.
5: Ah, mas dá para tocar, não dá?
4: Não dá, mas este é o meu disco importado. Custou uma nota.
5: Mas isso não é o fim do mundo.
4: Você diz isso porque não perdeu um óculos escuro, como o meu. Daqueles que um cara trouxe dos Estados Unidos, lembra?
5: Ah, não fique desse jeito, amorzinho. As coisas não são assim tão ruins.
4: E para completar, eu esqueci o meu estojo no serviço.

0: Que droga de vídeo!
1: Isso também a gente resolve. Eu tenho uma caneta ali na bolsa, eu vou pegar. E aí, Thiago?
2: Oi, Soraya.
1: Pena o que aconteceu com a Ana Maria, né?
2: Eu não tô sabendo.
1: Ela foi despedida no serviço hoje. Que coisa chata.
2: Peraí, você tem certeza?
1: Claro. Ela me disse assim que chegou na escola. Estava triste. Ela não te falou nada, não?
2: Não.
1: Prontinho, aqui está a caneta.
2: Ana Maria, a Soraya me contou que você perdeu o emprego.
1: Foi. Por que você tinha que falar, Soraya? Desculpa, Ana Maria. Eu pensei que você já tivesse dito.
2: Me escuta aqui, por que você não me disse nada?
1: Ah, meu amor, você está com tantos problemas que eu não quis te chatear com mais um. Agora dão licença que eu vou para minha classe. O que ela quis dizer?
2: Ela quis dizer que eu sou um babaca. Apenas isso.
3: Assim está escrito. Estou colocando diante de ti a vida e a felicidade, a morte e a infelicidade. Livro do Deuteronômio, capítulo 30, versículo 15.

0: Você ouviu pela Rede Romance de Rádio Rainer Hockmeyer, ano de 1987, Just a Little Love, Rick Ocasek, Dilly e Chris Hughes, e Ross Calhoun, ano de 1986, Emotion in Motion, Michael McDonald e Buica, You Belong to Me.
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3: Levando para você sempre uma receita prática, gostosa e econômica, hoje nós vamos aprender a fazer torta com recheio de carne moída. Anote os ingredientes. Para a massa, 2 ovos, meia colher d'água de café de sal, 1 xícara de farinha, 1 xícara de iogurte natural, 1 colher de bicarbonato. Para o recheio, 300 gramas de carne moída, 2 a 3 cebolas picadas em pedaços bem pequenos, sal e pimenta do reino. Para o preparo, misture o iogurte natural com o bicarbonato e deixe descansando por 5 minutos. Depois acrescente os outros ingredientes e misture bem. Unte a assadeira com manteiga, polvilhe com farinha e despeje metade da massa. Por cima, coloque o recheio previamente preparado, carne moída misturada com cebola picada, e despeje a segunda metade da massa. Leve ao forno pré-aquecido e asse por 40 minutos a 170 graus Celsius. Você pode substituir a carne pelo recheio da sua preferência. Bom apetite para você! Uma torta cai bem em qualquer horário, não é? Café da manhã, da tarde ou até como janta. Continue curtindo a melhor programação do seu rádio e até mais!
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0: Você ouviu Kiss from Rose, The Border of Love, Praise Instrumental, Hero, Mariah Carey.
1: Três horas em ponto.

0: Você ouviu pela Rede Romance de Rádio, Eli Soares, dele, ano de 2021, Graça Maravilhosa, Charity Gale, dela, e David Gentilis, Steven Musso e Sara Pérez, ano de 2021, You Have Made Me Great, de Isidores, ano de 2022, When God Made You.
1: Previsão do tempo para quarta-feira, 9 de setembro de 2026. Região Sul, em Florianópolis, Santa Catarina, céu encoberto com pancadas de chuva isoladas. Os termômetros registram mínima de 14 e máxima de 26 graus. A umidade relativa do ar fica entre 100 e 50%. Curitiba, no Paraná, tem previsão de céu encoberto com chuvisco. Termômetros registrando mínima de 12 e máxima de 17 graus. A umidade relativa do ar oscila entre 100 e 90%.
2: Horas e 16 minutos.
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4: Você já deve ter visto um elefante preso por uma fina corda em algum circo por aí. Por que será que, sendo um animal enorme, fica preso a uma corda frágil que, com pouco de esforço, ele facilmente arrebentaria? Sabe por que isso acontece? Porque o homem usa um meio extremamente simples, mas muito eficaz, de submetê-lo a isso. Quando o elefante ainda é um bebê, desconhece a força que tem. Preso a uma corda, o bebê elefante tenta escapar. Faz muito esforço, se bate, se machuca, mas não consegue arrebentar as amarras. A cena se repete por alguns anos. As tentativas de se libertar são inúteis e o elefante desiste. Vencido pelas amarras, ele acredita que todos os seus esforços serão inúteis para sempre. Assim é que, depois de adulto, o gigante fica preso a uma fina corda que ele poderia romper com esforços insignificantes. Fazendo um paralelo com o ser humano, gostaria de fazer uma pergunta. Que tipo de amarra tem lhe prendido? Um trabalho que faz você levantar todas as manhãs de mau humor? O vício em bebidas, cigarros ou outra coisa? A perda de alguém que lhe deixa triste já há muitos anos? Uma mágoa? Então, liberte agora mesmo esse grande potencial que está em você, preso por essas e outras tantas cordas invisíveis. Seu destino pertence somente a você. Sua força é muito maior do que você possa imaginar.

0: Você ouviu pela Rede Romance de Rádio Christopher Cross, ano de 1981. Arthur Stem, Climax, de Babyface e Joyce Earp, ano de 1986. I'd Still Say Yes. New Kids on the Block, de Miriam Gould, Bernard Lord, Frank Matters, ano de 1984. You'll Be Loving You.
1: 3 horas e 30 minutos.
0: Você ouviu pela Rede Romance de Rádio Toque Divinal, de Chico Roque e Paulo Massadas, ano de 1998. O Mundo Vai Saber. Negritude Júnior, de José Augusto e Niomar, ano de 1994. Indiferença. Araqueto, de Chico Roque e Sérgio Caetano, ano de 2000. Face Oculta.
1: 3 horas e 31 minutos.

0: Você ouviu? White, very white for you. Richard Marx. If I want to go you, Alicia Keys. Street Dance. Blake McKinney.
1: A Borboleta. Um homem certo dia viu surgir uma pequena abertura num casulo por onde deveria sair uma borboleta. Sentou-se perto do local onde o casulo se apoiava e ficou a observar o que iria acontecer. Mas logo lhe pareceu que ela havia parado, como se tivesse feito todo o esforço possível e agora não conseguisse mais prosseguir. Ele resolveu então ajudá-la. Pegou uma tesoura e rompeu o restante do casulo. A borboleta pôde sair com toda a facilidade, mas seu corpo estava murcho. Além disso, era pequena e tinha as asas amassadas. O homem continuou a observá-la, porque esperava que a qualquer momento as asas dela se abrissem. Na verdade, a borboleta passou o restante de sua vida rastejando com um corpo murcho e asas encolhidas. Nunca foi capaz de voar. O que o homem não compreendia era que o casulo apertado e o esforço necessário à borboleta para passar através da pequena abertura era um modo pelo qual Deus fazia com que o fluido do corpo daquele pequenino inseto circulasse até as suas asas, para que ela ficasse pronta para voar. Nós também passamos por provas enquanto estamos aqui, pois se tivéssemos uma vida sem problemas ou dificuldades, estaríamos condenados a ficar atrofiados, sem alçar voo. Bem-aventurado é aquele que suporta com perseverança a aprovação, porque depois de ter sido aprovado, receberá a coroa da vida.

0: Você ouviu pela Rede Romance de Rádio, Aline Barros, de Samuel Messias, ano de 2021, Jeová Jiré. Jeremy Camp, de Ben Fielding e Rubin Morgan, ano de 2010, Mike to Save. Avalon, de Paul Field, Ralph Van Manen e Robert, ano de 1997, Testify to Love.
1: Previsão do tempo para quarta-feira, 9 de setembro de 2026. Região Sudeste, em Belo Horizonte, tem previsão de céu nublado nesta quarta-feira. Os termômetros registram mínima de 16 e máxima de 27 graus. Umidade relativa do ar, na capital mineira, vai de 90% a 50%. No Poranga, em São Paulo, canta parabéns com previsão de céu encoberto, podendo chuviscar à tarde e à noite. Temperatura mínima 20 graus, a máxima 31. Umidade relativa do ar é de 90% a 40%. Tempo agora,
2: 4 horas e 4 minutos.
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0: Você ouviu pela Rede Romance de Rádio Belle Époque de Wayman e Lenton, ano de 1977, A Máquina do Som, Miss Broadway, Honey Millsip de Richard Leite Yarke Jordan, ano de 1979, A Máquina do Som, In No Time At All, Cliff Richard de Alan Turney, ano de 1979, A Máquina do Som, We Don't Talk Anymore.
1: 4 horas e 16 minutos.

0: Você ouviu pela Rede Romance de Rádio Shines e Johnny Gill de Narada e Michael Walden, ano de 1991. Silent Prayer, Tiffany, de Sting e Tim James, ano de 1988. El This Time, Dan Hartman, dele, ano de 1984. I Can Dream About You.
1: 4 horas e 30 minutos.
2: Um país sem orientação de Deus é um país sem ordem. Quem guarda a lei de Deus é feliz. Está na Bíblia. Provérbios 29, 18. Você já leu sua Bíblia hoje? Ainda não? Não espere mais. Leia a Bíblia e desfrute de seus ensinamentos.

0: Você ouviu pela Rede Romance de Rádio Clout, de William R. Wilson, ano de 1977, A Máquina do Som. Substitute, Joy Bourne, de Wasting in Randazzo, ano de 1983, Going Out of My Head. Robin Gibb, dele e Maurice Gibb, ano de 1983, Juliet.
1: 4 horas e 41 minutos.
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4: Lembro-me ainda quando era criança e divertia as pessoas com a ideia de que eu jamais ficaria velho. Morrer então, nem pensar. Eu jamais iria morrer. Conforme fui crescendo também minha convicção. Quando desabrochava a juventude, eu descobri a vida. Descobri também que o homem chora. A linda donzela com quem pensava que passaria a vida toda foi embora. Bem, consolei-me com a ideia de que perder apenas uma batalha. Afinal, para quem não morre, há muito tempo para viver. Mas de repente aquele amigo do peito, sei lá por que cargas d'água, me aprontou uma bela traição. Passado pouco tempo, uma pancada maior balançou o gigante. Agora foi meu pai que se despediu para sempre. Sem esperar a secagem das lágrimas, lá se foi também minha mãe. Ah, vida ingrata e desprovida de piedade. Ainda bem que tinha a amada para me dar seu ombro e o seu peito para levar meu pranto. Da amada também vem compreensão e faz brotar o temporal que escureceu minha alma. Já sem saber se resta ainda um coração, vem mais um golpe. O filho ingrato fere fundo e o irmão, apoio certo que restava, me lança fora, desfere o golpe fatal. Velho, cansado foi a vida, a realidade. Também passei, agora posso compreender. Não se precisa a eternidade para ser velho, nem se precisa da morte para morrer. Eu transformei em prosa a reflexão de uma bonita poesia, de um sábio poeta. Como é que você costuma receber os contras que a vida traz? Costuma se afetar por eles a ponto de se desesperar? E então corre o risco de envelhecer depressa e morrer cedo, ainda que continue vivendo. É isso? Se permitir que as pancadas que a vida traz o afetem tanto, não terá forças para atingir suas metas. Você vive num mundo cheio de ingratidão, de incompreensão, de intrigas e brigas sem fim. Você tem que se tornar invulnerável a esses ataques externos. Pare de ouvir o que as pessoas falam, o que elas fazem. Você é você e tem que continuar. Você tem que prosseguir. Não é o caso de se tornar frio sem sentimento. A questão é entender que as dores do caminho fazem parte dele. Você tem que trilhar o caminho. Tem também que passar pelas dores. Elas fazem parte, não tem outro jeito. Mas você pode ser invulnerável. Não se deixar afetar. Continue, nunca se esqueça. Tudo vai passar. Continue então, invulnerável. Sem se abater pelas dores da estrada. Porque não se precisa a eternidade para ser velho. Nem se precisa da morte.
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5: Previsão do tempo para quarta-feira, 9 de setembro de 2026. Região Norte. Em Belém, no Pará, céu com muitas nuvens, podendo chuviscar à tarde. Temperatura mínima é de 24 e máxima de 33 graus. A umidade do ar é de 98 a 55%. Palmas, em Tocantins, tem previsão de céu claro o dia todo. Temperatura mínima é de 23 e a máxima de 37 graus. Umidade do ar varia de 80% a 20%.

Previsão do tempo para quarta-feira, 9 de setembro de 2026. Região Sudeste, em Belo Horizonte, tem previsão de céu nublado nesta quarta-feira. Os termômetros registram mínima de 16 e máxima de 27 graus. Umidade relativa do ar, na capital mineira, vai de 90% a 50%. No Poranga, em São Paulo, canta parabéns com previsão de céu encoberto, podendo chuviscar à tarde e à noite. Temperatura mínima 20 graus, a máxima 31. Umidade relativa do ar é de 90% a 40%.

Se eu soubesse o que sei agora. Conta-se que o dono de um pequeno comércio, amigo do grande poeta Olavo Bilac, abordou-o na rua e lhe falou: Senhor Bilac, estou precisando vender o meu sítio que o senhor conhece tão bem. Poderia redigir um anúncio para o jornal? Olavo Bilac, muito solícito, apanhou um papel e escreveu: Vende-se encantadora propriedade onde cantam os pássaros ao amanhecer no extenso arvoredo, cortada por cristalinas e marejantes águas de um ribeirão. A casa, banhada pelo sol nascente, oferece a sombra tranquila das tardes na varanda. Meses depois, o poeta topa com um homem e pergunta-lhe se havia vendido o sítio. Nem pensei mais nisso, disse o amigo. Quando li o anúncio, é que percebi a maravilha que tinha. Às vezes, para que possamos reconhecer o valor dos tesouros que possuímos, é preciso que alguém nos abra os olhos. E isso não acontece somente com relação aos bens materiais, mas também no campo afetivo. Talvez, motivados pela rotina ou pela acomodação, passamos a observar apenas as manias ou os pequenos defeitos daqueles que convivem conosco, esquecendo-nos das qualidades boas que eles possuem. Assim, não façamos como o comerciante que queria vender seu sítio e, ao ler o anúncio redigido por alguém de fora, mudou de ideia. Tenhamos nós mesmos olhos de ver, ouvidos de ouvir e sensibilidade para sentir as boas qualidades e as virtudes daqueles que nos seguem mais de perto.

0: Você ouviu pela Rede Romance de Rádio The Bugles, de Bruce Woolley, Geoffrey Downes e Trevor Horn, de 1979, A Máquina do Som, Video Killed the Radio Star, Rupert Holmes, dele, ano de 1979, Ham, Gibson Brothers, de Frank Forte e Van Garde, ano de 1979, o Watch Alive.
1: 4 horas e 59 minutos.
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0: palma da mão.
1: O agronegócio brasileiro mostra sua força e resiliência no cenário internacional, mas com resultados variados para as carnes em agosto. Enquanto a carne bovina registrou um recuo de 27% nas exportações em comparação com o ano anterior, o setor de aves e suínos trouxe boas notícias. As exportações de carne de frango tiveram um crescimento robusto de 23% e a carne suína também avançou, com um aumento de 7% nos embarques. Esses números reforçam a diversificação e a capacidade do Brasil de se manter como um player fundamental no mercado global de proteínas.
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Você ouviu pela Rede Romance de Rádio Fred Jackson, de Paul Lawrence Jones, ano de 1985, Capitol Records, Rock Me Tonight for All Time's Sake. Willie Hutch, de Alan Bergman e Marvin Bergman e Marvin Hallish, ano de 1975, A Máquina do Som, The Way We Were. Santa Esmeralda, de J.M. Scarano, L. Gomes, Scorks, ano de 1975, You Are My Everything.

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1: Sua saúde mental requer uma atitude mental correta. Perdão, gratidão e ausência de espírito de vingança. E é afetada pelos insumos com que você abastece a sua mente. Insumos que influenciam o pensamento e a felicidade. Um psicólogo e pesquisador, após 10 anos estudando a ligação entre espiritualidade e saúde mental, concluiu que as pessoas que acreditam em Deus e adotam valores espirituais muito fortes são mais felizes, mais sadias e, na maioria dos casos, mais interessadas intelectualmente do que as pessoas que não o fazem, pois a saúde espiritual equipara-se à saúde mental e emocional. Na hipótese de você não ser tão entusiástico quanto eu sobre o valor dos conselhos bíblicos, recomendo que se lembre do seguinte. De acordo com a revista Fortune, 91% dos executivos-chefes das 500 maiores empresas aprenderam seus valores éticos e morais nas mesmas fontes, na Bíblia e na Igreja. Todos eles alegaram frequentar igrejas protestantes, católicas ou sinagogas. Se Tom Peters, Philip Kotler, Peter Drucker, Fred Smith tivessem escrito um livro que impactasse a vida de 91% dos executivos-chefes das 500 maiores empresas, sem dúvida, você correria para comprar seu exemplar. Não correria?

0: Você ouviu pela Rede Romance de Rádio Michael Johnson, de Randy Gadrun, do ano de 1978, Bluer Than Blue, Quest e Dory Dizzy, de Cavalaro e Picareda, ano de 1973, Noi Dui Per Sempre, Culture Club, de John Moss, Michael Craig e Roy High, ano de 1982, Time.
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2: Desenvolva sua fé. A fé independe de crença ou religião. A fé está ligada à forma como nos relacionamos com o mundo e com as pessoas, ao otimismo, à crença na vida e em algo que tenha significado para você.
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3: 5 horas e 42 minutos.

0: Você ouviu pela Rede Romance de Rádio Morada, de André Brisa, Bruno Cavalcante, Felipe Andrade, Masao Torcini, Theo Rubia, Ano de 2020, Emaús, Planet Boom, de Andy Harrison, Noah Wilker, Ano de 2019, Jesus Over Everything, For King Country, de Joel Smallbone, Joseph Kerr, Luke Smallbone, Tyler Parks, Ano de 2022, Relay.
1: 5 horas e 57 minutos.
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3: Desenvolva sua fé. A fé independe de crença ou religião. A fé está ligada à forma como nos relacionamos com o mundo e com as pessoas, ao otimismo, à crença na vida e em algo que tenha significado para você.
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4: Diante do amor, os olhos enxergam mais longe, as mãos seguram mais firmes, os pés caminham mais seguros. Diante do amor, o longe se torna perto, o pequeno se torna grande e o feio se torna bonito. Diante do amor, a verdade é revelada, o egoísmo é expulso, o erro é esquecido. Diante do amor, conseguimos transpor barreiras que pareciam intransponíveis. Conseguimos alegrar corações que estavam adormecidos pelo ódio. Construímos pontes sólidas entre homens. Que o amor de Deus esteja em nossos corações sempre.
5: Previsão do tempo para quarta-feira, 9 de setembro de 2026. Região Norte. Em Belém, no Pará, céu com muitas nuvens, podendo chuviscar à tarde. Temperatura mínima é de 24 e máxima de 33 graus. A umidade do ar é de 98 a 55%. Palmas, em Tocantins, tem previsão de céu claro o dia todo. Temperatura mínima é de 23 e a máxima de 37 graus. Umidade do ar varia de 80% a 20%.

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0: 8:14. 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

A Bíblia Sagrada é a palavra de Deus. E nela encontramos a exortação, a correção, bem como também conforto, o consolo. O que acabamos de citar em Apocalipse capítulo 2, versículo 11, nos mostra que há uma recompensa para o vencedor. Quem tem ouvidos, ouça o que o Espírito diz às igrejas. O que vencer não receberá o dano da segunda morte. Em 1 Tessalonicenses, capítulo 4, versículo 18, Paulo diz: portanto, consolai-vos uns aos outros com estas palavras.

Ouvintes, esta é uma mensagem para nos confortar. Vejamos o que é o dano da segunda morte. É o lago de fogo, conforme está escrito em Apocalipse capítulo 20, versículo 14. E a morte e o inferno foram lançados no lago de fogo. Esta é a segunda morte. Sabemos que, segundo as palavras de Jesus Cristo e todas as Escrituras, aqueles que desobedecem a Deus, são ímpios, portanto, incrédulos, serão lançados com Satanás no lago de fogo. Nós não vamos entrar em detalhe sobre este lago de fogo, sobre o que ele

0: ele significa e o que ele causará aos infiéis e ao próprio Satanás. Mas é o suficiente sabermos que aquilo não é lugar para aqueles que são filhos de Deus. Desde que aquilo não é lugar para os que são filhos de Deus, então é um inferno. É uma coisa louca, é uma coisa tremenda. Você sabe e deve ter experimentado algum instante de estar num lugar que você constata que não é um lugar para você estar. Um lugar que você não deve estar e não se sente bem ali. Então está o inferno. O lago de fogo não é um lugar destinado para os filhos de Deus. Portanto, o Espírito de Deus está nos confortando, confortando a todos nossos irmãos. Durante as eras da igreja, muitos morreram sacrificados, foram condenados à morte de maneira tão cruel, tão amarga, mas o Espírito sempre trouxe a palavra de conforto. Aquele que vencer não receberá o dano da segunda morte. Não será lançado no lago de fogo. Isto não é um conforto para você que está sofrendo pelo nome de Jesus, pela verdade, pela palavra de Deus? Sim, é mais do que um conforto. Isto significa segurança. Isto significa alento, consolação. E é justamente o que o Espírito Santo faz na sua igreja, é consolar. Ele é o consolador. O ímpio será lançado no inferno, no Hades, na sepultura, e o inferno no lago de fogo, separado de Deus. Que coisa terrível será isto! Porém, com os justos não será assim. Eles não terão que temer. Eles foram redimidos por Deus. Eles estão em seu seio. Eles são os vencedores. Paulo exclamou como um vencedor, entre os vencedores, mas em todas estas coisas somos mais do que vencedores. E quem é o que vence? São João disse que é aquele que crê que Jesus é o Cristo. Não que crê simplesmente de uma maneira intelectual, mas crê de uma maneira revelada pelo Espírito Santo. Este é o vencedor. Este é o crente que tem se escapado do lago de fogo, da condenação eterna, e tem entrado no reino da vida eterna e da glória eterna. Isto por quê? Porque Jesus pagou o preço para nos resgatar do pecado. Ele encheu o abismo da separação e o que estava longe foi agora aproximado pelo sangue. Temos de entrar no reino de Deus aqui, enquanto estamos aqui, neste corpo, através do qual nós nos separamos dele. Temos de atravessar o abismo aqui, pois nós nos separamos de Deus através deste corpo, das concupiscências da carne, dos desejos carnais, dos sentidos humanos, cometemos pecados, injustiça e iniquidades. Então é aqui que nós devemos retornar, tomarmos esta ponte porque atravessa este abismo e nos retorna ao reino de Deus e nos introduz no reino de Deus para que assim então possamos viver sob os seus desígnios, sob suas ordens, sob o seu reino. Então não há condenação para esses que têm atravessado o abismo através desta ponte que é o sacrifício de Jesus. Eles nunca estarão naquele lago de fogo, porque eles já cuidaram disto em tempo. Já se arrependeram ao ouvirem a palavra de Deus, ao ouvirem o que o Espírito diz às igrejas, e têm sido mais do que vencedores. Não podem nunca ser perdidos, porque Ele não perde nenhum deles. Ele disse: nenhuma das minhas ovelhas pode ser arrebatada de minhas mãos. Em outras palavras, Jesus afirma isto em São João capítulo 10. É a segurança do crente. O selo de Deus nos traz a redenção, a possessão e a segurança. Esse selo de Deus é o Espírito Santo que nos convence do pecado, que nos convence da iniquidade e nos mostra o quanto estamos separados de Deus, mas ao mesmo tempo nos mostra, nos indica a via de escape, o sacrifício do Senhor, no qual você, filha de Deus, filho de Deus, tem se assegurado como entre a vida e a morte. Nenhum dos redimidos estará em qualquer lugar a não ser onde Jesus está. Nenhum dos salvos estará em outro lugar a não ser onde está o Salvador. Isto deve empolgar, isto deve estimular a vida cristã, isto deve estimular a você que tem dado ouvidos ao que o Espírito está dizendo nesta era. Porque você só poderá ser vencedor se você der ouvido ao que o Espírito diz. Mas veja como isto deve estimular a alma do Filho de Deus. Ele precisa de estímulo, como o mundo precisa de estímulo para entrar no espírito das coisas do mundo. As propagandas estimulam as mulheres a vestirem-se sumariamente. As diversões mundanas estimulam a juventude. O vício estimula, o álcool estimula, os tóxicos estimulam, mas o Espírito de Deus estimula os filhos de Deus, animam-nos de uma maneira poderosa, entranhável. Nesse instante eu creio de coração que as entranhas dos filhos de Deus se movem como a vida que está ali dentro. É o Espírito de Deus, porque quando o Filho de Deus ouve a palavra de Deus, a sua alma exulta, o seu espírito se alegra em Deus, o seu Salvador. Vamos repetir: nenhum dos redimidos, nenhum dos salvos estará em qualquer lugar a não ser onde Jesus está. Nenhum dos salvos estará em outro lugar a não ser onde o Salvador está. Se eu quero estar além desta vida, onde o Salvador está, então, nesta vida presente, nesta dimensão presente, eu devo estar onde o Salvador está. Eu pergunto: Jesus está nesta terra ainda? Ele está em algum lugar? Afirmo com confiança: está sim. Ele está em algum lugar. Onde este lugar? É naquela igreja do nome mais antigo? É naquela igreja mais cara? mais polida, mais educada, mais rica, mais pobre, mais bonita? Não. Onde está o Salvador, eu quero estar. Aqui, porque eu estarei com ele. Ali, do outro lado também. Não há outro lugar para o crente estar, a não ser onde está Cristo, onde está Deus, onde está o Salvador. Mas onde ele está nessa terra? Eu quero ir para lá correndo. A resposta é simples, porém segura. Ele está em sua palavra. Você deve estar aqui agora, nesta dimensão, onde está o Salvador, se você quiser estar com ele do outro lado. E ele está unicamente em sua palavra, não interpretada por um sistema humano, por um sistema religioso. Mas ele disse: se vós estiverdes em mim, e as minhas palavras estiverem em vós, pedireis tudo o que quiserdes, e vos será feito, vos será concedido. Você quer estar com Cristo do outro lado? Você tem que estar com Cristo agora. Você já sabe onde ele está agora. Ele está em sua palavra, a única coisa que não passará. Não ficará pedra sobre pedra que não será derribada. São Pedro disse que os elementos da terra se disparão, queimando toda muralha humana, todo castelo humano, todo reduto humano, quer seja de qualquer natureza, especialmente religioso, se fundirá. O fogo destruirá tudo. Somente a obra perfeita, que é a palavra de Deus, permanecerá. Passará o céu, passará a terra, mas a minha palavra não há de passar, disse Jesus. Por isso não há um outro lugar para o cristão, senão na palavra de Deus. Esteja na palavra e estarás seguro. Esteja na palavra e estarás no refúgio eterno, como Davi exclamou: todo aquele que habita no esconderijo do Altíssimo, à sombra do Onipotente descansará. Direi do Senhor: ele é o meu Deus, o meu refúgio e a minha fortaleza. Ele estava falando de uma experiência própria. Ele estava falando de uma experiência de sua alma, porque foi o único lugar onde ele encontrou refúgio, onde ele encontrou força para lutar com o leão, com o urso, com Golias, e a força suprema para vencer o seu pecado, que estava sempre diante de si. Foi onde ele encontrou ressonância para a sua oração, para o seu clamor: não retires de mim o teu Espírito Santo, que me tires tudo. Eu prefiro cair em tuas mãos. Nesse instante, o povo de Deus deveria se identificar. Um corpo, alma e espírito, se identificar com esta posição, a posição do crente salvo. É na palavra de Deus, porque onde está o Salvador, deve estar também o salvo. E o salvo só estará onde está o Salvador. Portanto, eu não posso estar numa igreja. Eu tenho que estar na palavra. Quando aquele padre disse para o profeta desta era: Deus está em sua igreja, o profeta respondeu categoricamente: Deus está em sua palavra. Vale a pena esse conforto? Vale a pena meditarmos nesse instante, nesta palavra de conforto? O lago de fogo não é para os justos. Não. O lago de fogo é para os ímpios. Mas os céus, a glória eterna, as bodas do Cordeiro, a terra no milênio, sem nenhuma gota de sangue sendo derramada, sem nenhum barulho de sirene, sem nenhum alarde de dor, de crime, de roubo, de angústia, de desespero, esta terra será herdada pelos mansos. Esta terra pertence aos salvos. Esta terra pertence aos que vencerem, pelo testemunho da palavra e pelo sangue do Cordeiro. Eu rogo ao Senhor nesse instante, ó Pai bendito, continua confortando as tuas filhas, consolando os teus filhos com estas palavras, que o lugar do salvo é com o Salvador. Portanto, é na sua palavra. Esforça cada um, dá ânimo e coragem para cada um vencer pelo testemunho da palavra e pelo sangue do Cordeiro. Tira a dor, o sofrimento, mas se tu não fazes isto, que todas as dores e todos os sofrimentos sirvam antes para nos aproximar mais de ti, mais do Senhor, mais perto de ti, Senhor, em nome de Jesus Cristo. Amém.
1: Agradecemos a Deus por mais esta poderosa palavra de ter nos concedido nesta manhã aos nossos corações, trazendo cura, paz, libertação e salvação para as nossas almas. 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Também temos o nosso Tabernáculo da Fé aqui na cidade de Birigui. Fica na rua Luzival, Laurentino de Moraes, número 216, Residencial Quinta da Mata. Esta programação vai ao ar de segunda a segunda-feira. Então desejamos a todos os nossos ouvintes um bom dia. E amanhã estaremos de volta com esta mesma programação, nesta mesma emissora, neste mesmo horário. Com fé no Filho de Deus, a fé que vence o mundo. Um bom dia com Jesus.

0: 10 horas. 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
3: Olá, bom dia, Grande abraço para você, hein? Estamos chegando mais uma vez, quarta-feira, meio de semana. Tô chegando para ficar contigo aí, para invadir a sua manhã, para te fazer companhia até o meio-dia aqui pela Top FM 104.9 Birigui, São Paulo, na rádio que é top. Tô te aguardando, hein? Vai mandando o seu recado, vai participando através do nosso WhatsApp, hein? Onde você estiver, fique bem à vontade. Prazer imenso estar sempre junto contigo, hein? Grande abraço. E vamos nessa aqui pela Top FM com a nossa viagem musical.
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Aí mais uma grande canção aqui na Top FM. Aqui você já sabe, né? Você que lembra, mata saudades, então vem comigo, vai mandando o seu alô, vai mandando o seu recado. Eu quero saber onde você está acompanhando a Top FM. Vamos seguindo com a viagem musical.

0: Aí, mais uma grande canção pra você aqui relembrar, matar saudades, hein? Vamos pro intervalo e eu volto já já, é rapidinho.
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0: 10:28.
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5: De volta, seguindo aqui na melhor programação, Top FM 104.9. E você, já mandou o seu recado? Nosso WhatsApp tá liberadão pra você, hein? 18-3304-1022. 18-3304-1022. Você vai falando conosco aí, tá? Fica à vontade por aqui. Até o meio-dia tem a nossa viagem musical.
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0: Mais uma grande saudade aqui na Top, a rádio que é top. Grande abraço para todos vocês, brigadão pelo carinho e pela audiência, hein? Manhã maravilhosa e vamos juntos até o meio-dia.
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0: Essa faz tempo, hein? Você relembrando comigo aqui. Bom dia, tudo de bom pra você. Vai mandando alô, vai participando aqui através do nosso WhatsApp. 18-3304-1022. Tô te esperando, eu atendo você já já.
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0: 10h54.
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5: Já tô de volta, é rapidinho, né? Abraçando você em toda a região. Alô, pessoal de Birigui, mais uma vez, bom dia. Obrigado vocês pelo carinho, pela atenção. O pessoal do Jardim Bela Vista tá curtindo a gente aí. Pedro Marim Berbel também conosco. Um abraço, uma ótima manhã. E aqui nós vamos seguindo. E Solange, bom dia. Vamos seguindo demais sucessos aqui com a nossa viagem musical.

0: Claro que você se lembra dessa, é ou não é, hein? Relembrando, matando saudades aqui na Top, assim é a nossa viagem musical. E você curtindo aqui em volume máximo, tá trabalhando? Bom dia, fica à vontade. Uma excelente manhã, vem comigo.
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0: Que legal, hein? Que saudade, né? E você, relembrando, numa boa, junto com a gente aqui, em 104.9. Daqui a pouquinho tem mais.
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0: 11:22.
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5: De volta, abraçando o pessoal do Alto Colinas, curtindo aqui a nossa programação, curtindo a Top FM. Quem mais está curtindo a programação? Meu amigo Eduardo. O Eduardo é do Parque Dom Pedro, mandou recado, está curtindo aqui a Top FM. Valeu, bom dia, uma ótima manhã.

Essa é demais, hein? Fala a verdade, quanto tempo, que saudades, viu? Então tá ótimo, Amarildo, você tá bom, Amarildo? Um abraço, tudo de bom pra você, pra equipe toda aí, tá? Trabalhando, galerinha, quem tá em casa curtindo a programação, deixa eu aproveitar pra mandar um

0: pra minha amiga Branca. Oi, Branca! Tudo bem? Um abraço, tudo de bom pra você. Valeu, obrigadão pelo carinho aí, tá? Tá curtindo a nossa programação, né? Galerinha de Pirapozinho. Um abração, valeu. Obrigado pelo carinho aí, tá? Olha, eu quero aproveitar pra mandar um oi também, curtindo a gente. Meu amigo Fábio. Tudo aí, Fábio? É, Fábio Rebelo. Tudo certinho, Fábio? Um abraço, tudo de bom. Ótima manhã. Bom dia pra você. Tudo de bom, meu querido. Aqui, a festa continua.
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0: Oi, gente, não dá mais tempo pra nada. Eu tô ficando por aqui. Grande abraço. Obrigado pelo carinho, pela audiência. Eu tô encerrando por aqui a nossa participação, a nossa viagem musical que volta amanhã, se Deus quiser e Ele quer, porque eu acredito muito nele, tá? Como eu sempre digo, juízo. E amanhã, quem chegar primeiro, espera o outro. Valeu, até lá.
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2: 11:51.
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0: de tarde a você que acompanha a programação da Rede Imaculada de Comunicação. Eu sou o Paulo Teixeira, comigo Jonatas Oliveira e nós seguimos juntos até a uma da tarde. Estamos na 23ª semana do Tempo Comum. A Igreja Católica celebra hoje São Pedro Claver, sacerdote jesuíta espanhol, que dedicou mais de 40 anos de sua vida ao atendimento dos africanos escravizados na Colômbia. Por seu trabalho de evangelização e defesa da dignidade humana, é lembrado como um grande exemplo de serviço aos mais pobres e oprimidos. Hoje é também o dia do administrador. E hoje também é o dia do médico veterinário, profissional responsável aí pela saúde e bem-estar dos animais e que tem um papel importante na saúde pública e segurança dos alimentos. Faltam apenas 116 dias para o fim do ano e estamos no finalzinho do inverno brasileiro.
1: Mensagem do Papa Leão XIV.
0: Cada pessoa é pensada e desejada por Deus para entrar numa história de comunhão com Ele e com os outros e com a criação. A sua dignidade não depende das capacidades que possui, das riquezas ou da função que desempenha, de escolhas certas ou erradas, mas é um dom que a precede e a ultrapassa, concedido por Deus como expressão do seu amor que nunca falha. Nesta edição você vai saber que cresce em mais de 50% o consumo de cigarros eletrônicos entre estudantes. Para falar sobre os riscos e os impactos desses dispositivos para a saúde, conversamos com o médico pneumologista Dr. Fernando Santella. Vacinação na gravidez protege a mãe e o bebê. Fé e devoção marcam peregrinações de Nossa Senhora de Nazaré. Hoje é quarta-feira, 9 de setembro de 2026, e estes são alguns dos destaques do Imaculada Notícias, que já está no ar.
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0: Meio-dia 28, olha só, a vacinação durante a gravidez é fundamental para proteger a saúde da mãe e do bebê. Pelo SUS, as gestantes têm acesso gratuito às vacinas recomendadas para esse período. A imunização ajuda a prevenir doenças e também pode oferecer proteção ao bebê nos primeiros meses de vida.
2: Um tema importante para as mulheres grávidas e que muitas vezes gera dúvidas é a vacinação durante este período. Gestantes podem se vacinar? Existem vacinas que podem ser tomadas e outras que devem ser evitadas? A diretora da Sociedade Brasileira de Imunizações, Flávia Bravo, explica que muitas vacinas devem ser tomadas pelas grávidas, como a hepatite B e a DTPA para difteria, tétano e coqueluche, além da influenza, Covid-19 e vírus sincicial respiratório.
3: A vacinação da gestante é fundamental, uma estratégia fundamental para a proteção das duas vidas, né? Do binômio mãe e filho e da própria gestação. Garante uma gravidez mais segura, além de poder, depender da vacina, proteger o bebê durante seus primeiros meses de gestação. Então, os benefícios são da própria gestante por transferência de anticorpos, que a gente chama de imunidade passiva, uma proteção nos primeiros meses do filho.

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1: É, Fernando Sorocaba. Tô vivendo a história da delegada que tá perseguindo minha vida, rapaz. Não tá fácil, não.
2: Ei, delegado, essa gosta de investigar, né?
1: Investiga, mas a gente ama essas danadas, né? Fala sério. Vamos lá, canta aí, vai.
2: Delegada, será que eu sou motivo de investigação? Segue.

0: palmas pra João Neto e Frederico.
1: Neto e Frederico.
2: Valeu, galera.
3: Valeu, Fernando.
1: Obrigado,
3: Sorocaba.
1: Rapaziada. Vocês são demais. Obrigado a vocês.
3: Sucesso cada vez mais pra vocês. Parabéns, obrigado à equipe toda aí.
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5: Esse é o Love Nejo dessa quarta-feira. Gente, que legal. Tá acabando o programa dessa metade de semana, mas amanhã a gente se encontra aqui. É claro que eu te espero. Beijo.
6: 12 horas e 40 minutos.
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3: 12 horas e 57 minutos.
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10: Hoje é quarta-feira, a gente tá na metade da semana. Tá começando o Love Nejo com aquela enxurrada de músicas lindas pra você se apaixonar, pra você desfrutar e aproveitar junto com a gente. Bora começar?
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1: 13 horas. 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
4: Olá pessoal, tudo bem? Estamos chegando com o programa Linha do Tempo. Eu sou o BJ e a gente vai ficar junto numa viagem longa e com muita música boa de todos os tempos tocando pra você. Vamos nessa, o programa de hoje, Linha do Tempo, está no ar.
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o programa Linha do Tempo faz mais uma paradinha rápida. Você não vai ficar abandonado, não. Daqui a pouquinho a gente volta para continuar junto com você.

0: super quarta-feira. 9 do 9, é 9 de setembro e o nosso Novelizando está no ar com o resumo da sua novela favorita. Bora! A novela das seis, A Nobreza do Amor, é a primeirinha daqui, ó. Alica, José e Niara decidem seu retorno à Batanga com Omar. Tonho comenta com Januário que está sofrendo com a partida de Alica. Garça é rude com Mundica. E Ana Maria conversa com a amiga. Mundica nota que Ana Maria está desgostosa com Manuel. Mirinho descobre que Maria Helena fugiu com Murilo. Kênia denuncia a Campbell a negociação de Gendal e Pinta com os franceses. Niara informa o Nildo sobre sua partida. Belmira se preocupa com o destino de Ritinha. Virgínia passa mal. E Diógenes e Mirinho desconfiam. Dumi é avisado sobre a chegada de Alica e Omar. Fuad flerta com Belmira. Graça pede perdão a Caetana e implora por sua volta ao engenho. Virgínia acredita que pode estar grávida. Esse foi o resumo de A Nobreza do Amor, capítulo de hoje, que vai ao ar logo mais à noite, no comecinho da noite, finalzinho de tarde. Tá bom, gente? Daqui a pouco eu volto com a novela das sete, o resumo dessa quarta-feira de Por Você.
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0: Linha do Tempo faz mais uma paradinha rápida e a gente volta já já.
1: Quatorze horas e 6 minutos.
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3: Oi, oi, oi, oi, oi, oi, oi, já estamos de volta, esse é o nosso Novelizando desta quarta, dia 9. Agora vamos saber o que vai rolar no capítulo de hoje da novela das 7 da Globo, Por Você. Yara se desespera com a casa revirada e Bela e Dalila a apoiam. Juarez se sente aliviado ao notar que as peças de Zé ainda estão no seu esconderijo. Peixe resgata pertences de Julie e seus irmãos. Juarez confronta Zé e Próspero alerta o amigo sobre o suposto mecânico. Bela pede que Peixe não volte à casa antiga. A casa dela na antiga, rapaz. Gabriel garante a Ricardo que lutará para resgatar sua história com Bela. Vanessa comenta com Silvia seus planos para se reaproximar de Gabriel. Leandra descobre que Pérola tem uma doença que se recusa a tratar. Lucas conduz as crianças por um passeio no centro da cidade. Gabriel declara seu amor a Bela. Isso tudo vai rolar no capítulo de hoje da novela das 7 da Globo, Por Você. Segura que daqui a pouco eu volto com a cereja do bolo, a novela das 9, Quem Ama Cuida.
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4: De volta com o programa Linha do Tempo por aqui. Eu sou o BJ e você, quem é? Bora curtir as melhores músicas de todos os tempos na programação que é feita com carinho, especialmente pra você. Continue com a gente aqui, ó. Linha do Tempo.

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0: preparando para mais um breakzinho rápido enquanto você se prepara para o próximo bloco que está, ó, sensacional. As melhores estão aqui selecionadas para você curtir. A Linha do Tempo vai ali e volta já.
1: Horas e 38 minutos.
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3: Legal, turma! De volta à reta final, último bloco finaleira do nosso Novelizando de hoje, quarta-feira, dia 9. Agora tem Quem Ama Cuida, novela das 9 da Globo. Ademir parte para cima de André. Dora deixa claro a Ademir que não é mais sua mulher e o expulsa de sua casa. Pedro procura Ademir para tentar amenizar a situação entre o pai, Dora e André. Edivaldo sente ciúmes de Nicolau com Tilde. Yuri disfarça e diz para Adriana que não tem mais nada com Ingrid. Bia deixa claro a César que não quer que Brigitte se reaproxime da família. E claro, Dora tenta explicar a Carolina sua relação com André. Nancy pergunta a Liris se a amiga está apaixonada por Ulisses. Fábia vai ao restaurante de Laurentino com Silvana e Carmita e fica atenta a ouvir que o nome da garçonete é Liris. Nancy alerta Adriana para não confiar mais em Sueli. Adriana questiona Sueli sobre o depoimento no julgamento de Ademir. Esse é o resumo de Quem Ama Cuida, capítulo que vai ao ar hoje à noite da novela das 9 da Plim Plim. Gente, o Novelizando dessa quarta fica por aqui, amanhã tem mais e eu conto com a sua audiência. Grande abraço, fiquem todos com Deus e até lá.
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3: Olha que legal, hein? Essa aqui que a gente vai tocar agora é uma que você curtiu, que você gostou. Então tem mais música por aqui pra você curtir no Linha do Tempo.

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5: Boa tarde. Fala aí, turminha. Tô chegando por aqui, muito prazer, eu sou o Johnny Silva. Hoje, quarta-feira, meiuca de semana, hoje 9 de setembro de 2026. A partir de agora, a tarde mais que demais está no ar com muita música boa, muita descontração, muita alegria. Aonde quer que você esteja, conta pra gente aí. Tá em casa, tá no trabalho, tá no trânsito, tá nas chacras, está na fazenda. Conta pra gente, tá bom? Através das redes sociais, do nosso WhatsApp e também do nosso aplicativo. No nosso aplicativo tem como você falar de onde você está nos ouvindo aí, pedir a sua música também, tá certo? Seja muito bem-vindo pra você que tá aqui no Brasil, fora do Brasil, sempre curtindo a gente, tá? Vamos começar muito bem. Tá chegando Luan Santana, Deus é muito bom.

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0: Essa é a Tarde Mais, que é demais, agitadíssima, com certeza aí com a sua participação, onde quer que você esteja. Muito obrigado pelo carinho, pela audiência. Vamos por aqui, aqui só as melhores passam e também os maiores artistas. Você curtindo Back Hill, passou por aqui a Ana Castela, Solteiro Forçado. Uma super sequência nessa tarde, pra você fazer a nossa programação. Entre aí nas nossas redes sociais, segue a gente, ah, manda mensagem no nosso WhatsApp também, tá? Pra você comerciante, quer anunciar com a gente aqui? É muito fácil, manda recado pra gente aí nas redes sociais, pelo nosso WhatsApp também. Queremos a sua marca junto com a gente. Tá chegando o Henrique Juliano, a maior saudade.
1: Tem

0: Um dos maiores sucessos tocado no rádio brasileiro hoje, Dois Tristes com Simone Mendes. Antes você relembrou aqui com Pepe e Neném, tudo bem? Ó, vou para um breve intervalo, vou tomar um pouquinho de café, mas já já estarei de volta, tá bom? Enquanto isso, dá tempo você ir no banheiro, dá tempo você tomar um pouquinho de suco, ah, um guaranazinho pra você que tá tomando uma cervejinha também, dá tempo de dar uma goladinha na cerveja, e assim por diante. Eu vou tomar café, tá? Mas já já eu tô de volta.
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2: 15:22.
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8: Olha o Henrique Juliano aí. Saudade de quem eu sou.
9: Eu tô tentando.

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Fique bem à vontade, tá bom? Aqui é desse jeito. Essa rádio tá em todo lugar, em todas as plataformas digitais. Você ouvindo Escondendo Ouro com Zé Neto e Cristiano. Ah, antes você curtiu aqui o Denis com MC Coringa. Tá chegando o Post Malone aqui na nossa programação. É a tarde mais que demais.

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1: Você ouvindo os pipocos do Brasil, Israel e Rodolfo voltou com quem não voltava. Vou para um breve intervalo, mas no próximo bloco tem o Zé Felipe, meu grito de amor. Então aguenta aí.
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3: 15 horas e 45 minutos.
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6: Seja muito bem-vindo, prazeraço, Johnny Silva por aqui. Essa é a nossa tarde mais que demais. Obrigado aí pelo seu carinho, pela sua audiência. Chegando por aqui agora o Zé Felipe, meu grito de amor.

você curtindo a super sequência e essa é a nossa tarde mais que demais. É o Murilo Rufi, anestesiado, passou por aqui Mar Aberto, antes você curtiu aqui a Simone Mendes, Me Ama ou Me Larga, e continuamos aqui com mais música chegando, mais sucesso, essa música aí que a gente tem que prestar um pouquinho atenção aí na letra, que às vezes a gente reclama de pouca coisa, né? E tá tudo bem. Ah, curte aí, é o Gustavo Lima, Retrovisor.

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0: Esse é o embaixador Gustavo Lima. Termina comigo antes. Antes você curtiu aqui o Vavá, com aquele pagodinho gostoso pra você relembrar aí os pagodes dos anos 90. Vou para um breve intervalo, mas já já eu volto trazendo muito mais pra você. Não saia daí.
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2: 16 horas e 12 minutos.
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3: E agora é a vez do Grupo Menos é Mais com Simone Mendes, P do Pecado. Curte aqui, é a nossa tarde mais que demais.

0: Simone Mendes.
1: Esqueça tudo, pagode de qualidade.
0: Que coisa linda, hein?
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0: Olha que eu vou, hein? Legal relembrar, né? É muito bom.
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Por aqui continua muita música boa aqui na nossa Tarde Mais, que demais. Você curtindo a boiadeira Ana Castela, Olha Onde Eu Tô. Antes você curtiu aqui Baby Me Leva com o Latino, você relembrando aqui também na nossa programação. Enquanto isso, faz o favor, compartilha aí o nosso aplicativo com mais pessoas, tá bom? Com a sua família, com seus colegas de trabalho, seus colegas de faculdade, fique bem à vontade, tá bom? Enquanto isso, segue a gente nas redes sociais também. Tá chegando lá o Ana Prado, escrito nas estrelas. Oh!

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0: curtindo ela que está em todas as feiras agropecuárias do Brasil nesse ano, gente. A Simone Mendes, Dois Fugitivos, para finalizarmos a nossa tarde com chave de ouro. Voltaremos amanhã na quinta-feira com muito mais para você. Quero agradecer pela sua sintonia, pela sua audiência, você que ficou juntinho com a gente, participando, interagindo. Quero agradecer, tá? Não fica triste, porque tá chegando mais uma super atração aqui na nossa rádio, feito para você, exclusivamente para você que tá aí do outro lado. Tá bom? Quero agradecer. Até amanhã. Tchau, tchau.
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2: 16 horas e 39 minutos.
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2: Valeu, gente! Estamos chegando com mais um Baú Sertanejo nessa quarta-feira, abençoada pelo nosso Deus. Sejam bem-vindos e bem-vindas ao Baú Sertanejo de hoje. Obrigado pela tua companhia, pela tua audiência. Sejam bem-vindos e bem-vindas a esse programa que é bom demais de ouvir. Tá todo mundo ligado, tá todo mundo curtindo. E a gente começa a edição de hoje tocando essa aqui. Aumenta o som, Baú Sertanejo. Já está no ar.
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2: 17 horas e 15 minutos.
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0: O sertanejo trazendo o que foi sucesso e o que é sucesso aqui do sertanejo pra você. 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
2: 17:30.
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0: Valeu, gente. Depois do intervalo, a gente tá aqui de volta com o Baú Sertanejo. Aumenta aí o som pra você conferir.

0: O sertanejo, depois do intervalo, a gente volta com mais sucesso pra você. Não sai daí, não.
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2: 17 horas e 47 minutos.
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0: Louvado seja nosso Senhor Jesus Cristo.
1: Para sempre seja louvado.
0: Caros ouvintes, meus irmãos, minhas irmãs, da Top FM 104,9. Que alegria, né? Que alegria estarmos juntos mais uma vez aqui, neste momento, Mariano, nesta graça que o Senhor nos dá de poder nos encontrarmos nessa quarta-feira. Toda quarta-feira estarmos aqui para poder estar rezando para nossa mãe, intercessora, né, de todos nós. Essa mãe maravilhosa que nos auxilia a todo momento. Então, você que está nos ouvindo, você que está aí na sua casa ou no trânsito, voltando ou indo para o trabalho, para a sua escola, pare um pouquinho, né? Vamos refletir um pouco hoje sobre a palavra do Senhor, sobre esse texto das lágrimas que vem nos auxiliar, né? Estar em contato com o espiritual, com a graça de Deus, com o amor do Senhor. Amém. Né? Que Deus possa estar conosco neste momento tão grandioso e que faça com que nós possamos entender grandiosamente aquilo que Ele quer nos mostrar neste dia de hoje. Amém, Chile?
1: Amém. Amém.
0: Vamos lá, assim então. Seja, né? Em nome do Pai, do Filho, do Espírito Santo.
1: Amém.
0: Vinde, Espírito Santo, enchei os corações dos vossos fiéis e acendei neles o fogo do vosso amor. Enviai o vosso Espírito e tudo será criado e renovareis a face da terra. Oremos. Ó Deus, que instruístes os corações dos vossos fiéis com a luz do Espírito Santo, fazei que apreciemos retamente todas as coisas segundo o mesmo Espírito e gozemos sempre da sua consolação. Por Cristo Senhor nosso. Amém. Meus irmãos, minhas irmãs, chegamos ao momento da oração do Ângelus, né? Que você possa agora refletir um pouco sobre essa grande oração voltada à Nossa Senhora. O anjo do Senhor anunciou a Maria.
1: E ela concebeu do Espírito Santo.
0: Ave Maria, cheia de graça, o Senhor é convosco. Bendita sois vós entre as mulheres e bendito é o fruto do vosso ventre, Jesus.
1: Santa Maria, Mãe de Deus, rogai por nós, pecadores, agora e na hora de nossa morte. Amém. Eis aqui a escrava do Senhor.
0: Faça-se em mim segundo a vossa palavra.
1: Ave Maria, cheia de graça, o Senhor é convosco. Bendita sois vós entre as mulheres, bendita o fruto do vosso ventre, Jesus.
0: Santa Maria, Mãe de Deus, rogai por nós, pecadores, agora e na hora da nossa morte. Amém.
1: E o Verbo se fez carne e habitou entre nós. Ave Maria, cheia de graça, o Senhor é convosco. Bendita sois vós entre as mulheres, bendita o fruto do vosso ventre, Jesus.
0: Santa Maria, Mãe de Deus, rogai por nós, os pecadores, agora e na hora de nossa morte. Amém. Rogai por nós, Santa Mãe de Deus,
1: para que sejamos dignos das promessas de Cristo.
0: Oremos. Derramai, ó Deus, a vossa graça em nossos corações, para que, conhecendo pela mensagem do anjo a encarnação do vosso Filho, cheguemos por sua paixão e cruz à glória da ressurreição. Por Cristo nosso Senhor. Amém. Glória ao Pai, ao Filho e ao Espírito Santo, como era no princípio, agora e sempre.
1: Por todos os séculos dos séculos. Amém.
0: Meus irmãos, minhas irmãs, caros ouvintes, vamos agora colocar as nossas intenções, pedir que Nossa Senhora possa interceder por cada pedido guardado no coração de cada ouvinte neste momento. Você que tem um pedido especial para a sua família, para as pessoas que você quer bem, para aquelas pessoas que você não quer tão bem, também a gente tem que orar, pedir a Deus por elas assim, pedir por nós, para a gente ter paciência, para que a gente possa ter o coração de Jesus nas nossas decisões. Nos momentos em que a gente estiver meio atribulado, ao invés de repente fazer as coisas assim, de a grosso modo, a gente possa parar, meditar sobre aquela situação e perguntar: o que o Senhor faria, Senhor? Quantas vezes a gente coloca nossos pés pelas mãos, né? E de certa forma a gente erra muito nas nossas tomadas de decisões. Na maioria das vezes, nós fazemos muito mais mal a nós do que as outras pessoas. Então, que nós possamos colocar isso no coração da mãe, que ela possa nos auxiliar neste momento desse texto das lágrimas.
1: Amém.
0: Oremos. Eis-nos aqui aos vossos pés, ó dulcíssimo Jesus crucificado, para vos oferecermos as lágrimas daquela que, com tanto amor, vos acompanhou no caminho doloroso do Calvário. Fazei, ó bom Mestre, que nós saibamos aproveitar da lição que elas nos dão, para que na terra, realizando a vossa santíssima vontade, possamos um dia no céu vos louvar por toda a eternidade.
1: Amém.
0: Vede, ó Jesus, que são as lágrimas daquela que mais vos amou na terra
1: e que mais vos ama no céu.
0: Meu Jesus, ouvi os nossos rogos.
1: Pelas lágrimas de vossa Mãe Santíssima.
0: Meu Jesus, ouvi os nossos rogos.
1: Pelas lágrimas de vossa Mãe Santíssima.
0: Meu Jesus, ouvi os nossos rogos.
1: Pelas lágrimas de vossa Mãe Santíssima.
0: Meu Jesus, ouvi os nossos rogos.
1: Pelas lágrimas de vossa Mãe Santíssima.
0: Meu Jesus, ouvi os nossos rogos.
1: Pelas lágrimas de vossa Mãe Santíssima.
0: Meu Jesus, ouvi os nossos rogos.
1: Pelas lágrimas de vossa Mãe Santíssima.
0: Meu Jesus, ouvi os nossos rogos.
1: Pelas lágrimas de vossa Mãe Santíssima.
0: Vede, ó Jesus, que são as lágrimas daquela que mais vos amou na terra
1: e que mais vos ama no céu.
0: Meu Jesus, ouvi os nossos rogos.
1: Pelas lágrimas de vossa Mãe Santíssima.
0: Meu Jesus, ouvi os nossos rogos.
1: Pelas lágrimas de vossa Mãe Santíssima.
0: Meu Jesus, ouvi os nossos rogos.
1: Pelas lágrimas de vossa Mãe Santíssima.
0: Meu Jesus, ouvi os nossos rogos.
1: Pelas lágrimas de vossa Mãe Santíssima.
0: Meu Jesus, ouvi os nossos rogos.
1: Pelas lágrimas de vossa Mãe Santíssima.
0: Meu Jesus, ouvi os nossos rogos.
1: Pelas lágrimas de vossa Mãe Santíssima.
0: Meu Jesus, ouvi os nossos rogos.
1: Pelas lágrimas de vossa Mãe Santíssima.
0: Vede, ó Jesus, que são as lágrimas daquela que mais vos amou na terra e que mais vos ama no céu. Meu Jesus, ouvi os nossos rogos.
1: Pelas lágrimas de vossa Mãe Santíssima.
0: Meu Jesus, ouvi os nossos rogos.
1: Pelas lágrimas de vossa Mãe Santíssima.
0: Meu Jesus, ouvi os nossos rogos.
1: Pelas lágrimas de vossa Mãe Santíssima.
0: Meu Jesus, ouvi os nossos rogos.
1: Pelas lágrimas de vossa Mãe Santíssima.
0: Meu Jesus, ouvi os nossos rogos.
1: Pelas lágrimas de vossa Mãe Santíssima.
0: Meu Jesus, ouvi os nossos rogos.
1: Pelas lágrimas de vossa Mãe Santíssima.
0: Meu Jesus, ouvi os nossos rogos.
1: Pelas lágrimas de vossa Mãe Santíssima.
0: Vede, ó Jesus, que são as lágrimas daquela que mais vos amou na terra e que mais vos ama no céu. Meu Jesus, ouvi os nossos rogos.
1: Pelas lágrimas de vossa Mãe Santíssima.
0: Meu Jesus, ouvi os nossos rogos.
1: Pelas lágrimas de vossa Mãe Santíssima.
0: Meu Jesus, ouvi os nossos rogos.
1: Pelas lágrimas de vossa Mãe Santíssima.
0: Meu Jesus, ouvi os nossos rogos.
1: Pelas lágrimas de vossa Mãe Santíssima.
0: Meu Jesus, ouvi os nossos rogos.
1: Pelas lágrimas de vossa Mãe Santíssima.
0: Meu Jesus, ouvi os nossos rogos.
1: Pelas lágrimas de vossa Mãe Santíssima.
0: Meu Jesus, ouvi os nossos rogos.
1: Pelas lágrimas de vossa Mãe Santíssima,
0: vede, ó Jesus, que são as lágrimas daquela que mais vos amou na terra e que mais vos ama no céu. Meu Jesus, ouvi os nossos rogos.
1: Pelas lágrimas de vossa Mãe Santíssima.
0: Meu Jesus, ouvi os nossos rogos.
1: Pelas lágrimas de vossa Mãe Santíssima.
0: Meu Jesus, ouvi os nossos rogos.
1: Pelas lágrimas de vossa Mãe Santíssima.
0: Meu Jesus, ouvi os nossos rogos.
1: Pelas lágrimas de vossa Mãe Santíssima.
0: Meu Jesus, ouvi os nossos rogos.
1: Pelas lágrimas de vossa Mãe Santíssima.
0: Meu Jesus, ouvi os nossos rogos.
1: Pelas lágrimas de vossa Mãe Santíssima.
0: Meu Jesus, ouvi os nossos rogos.
1: Pelas lágrimas de vossa Mãe Santíssima.
0: Vede, ó Jesus, que são as lágrimas daquela que mais vos amou na terra e que mais vos ama no céu. Meu Jesus, ouvi os nossos rogos.
1: Pelas lágrimas de vossa Mãe Santíssima.
0: Meu Jesus, ouvi os nossos rogos.
1: Pelas lágrimas de vossa Mãe Santíssima.
0: Meu Jesus, ouvi os nossos rogos.
1: Pelas lágrimas de vossa Mãe Santíssima.
0: Meu Jesus, ouvi os nossos rogos.
1: Pelas lágrimas de vossa Mãe Santíssima.
0: Meu Jesus, ouvi os nossos rogos.
1: Pelas lágrimas de vossa Mãe Santíssima.
0: Meu Jesus, ouvi os nossos rogos.
1: Pelas lágrimas de vossa Mãe Santíssima.
0: Meu Jesus, ouvi os nossos rogos.
1: Pelas lágrimas de vossa Mãe Santíssima.
0: Vede, ó Jesus, que são as lágrimas daquela que mais vos amou na terra
1: e que mais vos ama no céu.
0: Meu Jesus, ouvi os nossos rogos.
1: Pelas lágrimas de vossa Mãe Santíssima.
0: Meu Jesus, ouvi os nossos rogos.
1: Pelas lágrimas de vossa Mãe Santíssima.
0: Meu Jesus, ouvi os nossos rogos.
1: Pelas lágrimas de vossa Mãe Santíssima.
0: Meu Jesus, ouvi os nossos rogos.
1: Pelas lágrimas de vossa Mãe Santíssima.
0: Meu Jesus, ouvi os nossos rogos.
1: Pelas lágrimas de vossa Mãe Santíssima.
0: Meu Jesus, ouvi os nossos rogos.
1: Pelas lágrimas de vossa Mãe Santíssima.
0: Meu Jesus, ouvi os nossos rogos.
1: Pelas lágrimas de vossa Mãe Santíssima. Vede, ó Jesus,
0: que são as lágrimas daquela que mais vos amou na terra e que mais vos ama no céu. Vede, ó Jesus, que são as lágrimas daquela que mais vos amou na terra e que mais vos ama no céu. Vede, ó Jesus, que são as lágrimas daquela que mais vos amou na terra e que mais vos ama no céu. Por vossa mansidão divina, ó Jesus manietado, salvai o mundo do erro que o ameaça. Ó Virgem dolorosíssima, as vossas lágrimas derrubaram o império infernal. Virgem Santíssima e Mãe das Dores, nós vos pedimos que junteis os vossos rogos aos nossos, a fim de que Jesus, vosso divino Filho, a quem nos dirigimos em nome de vossas lágrimas de Mãe, ouça as nossas preces, e nos conceda com as graças que desejamos a coroa da vida eterna. Amém. Salve, Rainha, Mãe de Misericórdia, vida, doçura e esperança nossa, salve. A vós bradamos os degredados filhos de Eva, a vós suspiramos gemendo e chorando neste vale de lágrimas. Eia, pois, advogada nossa, esses vossos olhos misericordiosos a nós volvei. E depois desse desterro, mostrai-nos Jesus, bendito é o fruto do vosso ventre. Ó clemente, ó piedosa, ó doce e sempre Virgem Maria, rogai por nós, Mãe de Deus, para que sejamos dignos das promessas de Cristo.
1: Amém.
0: São Miguel Arcanjo, defendei-nos no combate. Sede nosso refúgio contra as maldades e ciladas do demônio. Ordene-lhe Deus, instantemente o pedimos. E vós, príncipe da milícia celeste, pela virtude divina, precipitai no inferno a Satanás e a todos os espíritos malignos que andam pelo mundo para perder as almas. Amém. Amém. Agora vamos nos agraciar com a palavra do Senhor no Evangelho de hoje, né?
1: O Senhor esteja convosco.
0: Ele está no meio de nós.
1: Proclamação do Evangelho de Jesus Cristo, segundo Lucas.
0: Glória a vós, Senhor.
1: Naquele tempo, Jesus, levantando os olhos para os seus discípulos, disse: Bem-aventurado vós, os pobres, porque vosso é o reino de Deus. Bem-aventurados vós, que agora tendes fome, porque sereis saciados. Bem-aventurados vós, que agora chorais, porque havereis de rir. Bem-aventurados sereis quando os homens vos odiarem, vos expulsarem, vos insultarem e amaldiçoarem o vosso nome por causa do Filho do Homem. Alegrai-vos neste dia e exultai, pois será grande a vossa recompensa no céu, porque era assim os que os antepassados deles tratavam os profetas. Mas ai de vós, ricos, porque já tendes vossa consolação. Ai de vós, agora que tendes fartura, porque passareis fome. Ai de vós, que agora rides, porque tereis lutos e lágrimas. Ai de vós, quando todos vos elogiam. Era assim que os antepassados deles tratavam os falsos profetas. Palavra da salvação.
0: Glória a vós, Senhor. É, meus irmãos, muito forte. E para que a gente possa tomar um certo cuidado pelas nossas ações, né? De como que a gente vive. É, esse evangelho ele vem nos falar sobre o chamado à conversão e à perfeição. Nós encontramos dois sermões da montanha. No primeiro, Jesus dirige-se aos discípulos mais próximos, exortando-os a uma vida de maior perfeição. No segundo, Cristo fala também às multidões, chamando-as à conversão. O Evangelho de hoje nos mostra as bem-aventuranças na versão do evangelista São Lucas. Qual é a diferença entre a bem-aventurança do São Mateus e de São Lucas? Primeiro, precisamos entender que ambos tratam de dois discursos diferentes, de duas ocasiões históricas distintas. Nas bem-aventuranças de São Mateus, Jesus faz o Sermão da Montanha para os seus discípulos, ou seja, para aqueles que já têm fé, apresentando um caminho de santidade para aqueles que já creem e que querem generosos com Deus. Então, em São Mateus, vemos pessoas que já haviam dito o seu tímido sim para Deus, mas agora podem dizer um sim cheio de entusiasmo e generosidade. Já no Evangelho de hoje, de São Lucas, Jesus está falando com as multidões. Ontem vimos que, quando Jesus escolheu os 12 apóstolos, ele desceu da montanha com os discípulos para um lugar plano, e ali estava uma grande multidão, com pessoas de vários lugares diferentes que procuravam estar com Cristo. Ele, então, dirige uma palavra para essas pessoas que ainda não disseram o seu sim a Deus e estão titubeando. Portanto, Jesus se dirige aos discípulos, dizendo que bem-aventurados são aqueles que já não buscam uma felicidade aqui neste mundo, sem se preocupar com a riqueza material, o prazer carnal e a satisfação da vanglória. Contudo, nosso Senhor Jesus também diz o contrário para aqueles que não têm fé. Ai de vós, porque não disseram ainda o seu sim a Deus e procuram a felicidade nas coisas fúteis e mundanas, que só nos afastam do Senhor. Desse modo, Jesus está mostrando a diferença entre aqueles que já decidiram segui-lo e aqueles que ainda o procuram, mas vacilam. Por isso, cabe a nós respondermos em qual dos dois grupos estamos. Para os dois, Jesus sempre tem uma provocação. Então, lembremos, se já dissemos nosso sim, Cristo nos chama à perfeição, sendo mais santos e generosos. Mas, se ainda estamos titubeando em dar o nosso sim, esse nosso sim a Deus, que tudo nos deu em sua infinita misericórdia, precisamos encarar a verdade. Ao procurar a felicidade onde ela não se encontra, estamos cavando nossa própria desgraça. Falei que é forte, muito forte isso. Porque é a forma que nós vivemos, né? É aquilo que nós vivemos hoje, é que a gente vai levar conosco lá para...
1: Procura a felicidade
0: pra, aqui, né?
1: Aqui, né? A felicidade é aqui.
0: É, essa semana eu fui ver uns amigos jogarem bola, e quando eu cheguei no campo, estava chegando para assistir, não jogo mais, mas só para mim poder ter aquela resenha, né? Encontrar os amigos. Aí tinha um carro que estava estacionado, e atrás do carro ele tinha uma frase que ele falava assim: a única coisa que nós levamos dessa vida é a vida que nós levamos. Olha só que profundo. Eu fiquei parado um pouco ali, eu fiquei mais ou menos uns 5 minutos parado olhando aquela frase, né? A única coisa que nós levamos dessa vida é a vida que nós levamos, e justamente é ela que vai nos proporcionar ou a graça ou a desgraça. Então, é a forma que nós vamos viver, é a forma que a gente vê a vida, né? De como que a gente vai se encontrar com essa conversão. Muitas vezes, uma conversão meio titubiosa, como fala aqui na palavra, né? Aquela que você fica ali, poxa, eu estou com o pé no barco de Pedro, e eu estou com o pé no outro barco, no barco do mundo, onde que as coisas e os prazeres da vida também me deixam alucinados, me deixam mais feliz. E muitas das vezes, nessa escolha entre um barco ou outro, a gente nunca quer pular nem para um e nem para um lado. Aí acaba que esses barcos eles vão se distanciando. E cada vez que ele se distancia, você não tem mais o equilíbrio necessário e acaba caindo nas águas amaldiçoadas, né? Essas águas amaldiçoadas que fazem-nos entrar para o fogo eterno. Então, que nós possamos entender o que o Senhor nos quer hoje. Sermos firmes no nosso sim. Se sim, é sim. Se não, é não. Nunca ficar em cima do muro, né? Então, assim, a gente ter esse cuidado necessário para que a gente possa estar vivenciando uma vida que é pautada aquilo que o Senhor nos quer. Caímos? Caímos. Vai ter momentos de dor? Vai ter momento de dor. Vai ter momento de raiva? Vai ter momento de raiva. Vai ter momento de alegria, né? Estava confidenciando com a Sheila aqui agora, um acontecimento que houve no texto lá, né? Um irmão nosso, ele quase que tentou o suicídio, mas graças a Deus Nossa Senhora estava ali. E justamente eu estava conversando com ele, eu falei assim, cara, nessa vida nunca vai ser as coisas tão fáceis, não vai ter facilidade, né? Vai ter algumas situações em que você vai sentir um pouco mais ameno. Mas as dores virão, as tristezas virão, as alegrias também virão. Só que a forma com que você vai tratar isso é que vai fazer com que, como que vai estar o seu coração e a sua mente, né? Se ela vai estar voltada para aquela graça de Deus ou não. Então, por isso que eu falava assim, olha, quando você sorrir, sorrir com Deus. Quando você chorar, chore com Ele. Quando você brigar, brigue com Ele. Se você estiver triste, com Ele, mas nunca fora dEle. Sabe? No momento que você quiser discutir, que você quer xingar, brigar, tem um único local que eu aconselho todo mundo aí, dois, na verdade. O primeiro é o sacrário, para que você possa entregar totalmente aquela dor, tudo aquilo que está no teu coração. E outra, não é somente de dor, de alegria também, né? Os momentos de alegria, de euforia, você chegar no sacrário e falar assim, que graça que o Senhor me deu, que alegria foi de repente o nascimento do meu filho, com saúde, minha esposa feliz da vida ali, então, meu Senhor, meu trabalho, eu consegui aquele trabalho, eu consegui a minha casa com tanto sacrifício, ela saiu. Meu filho está ruim, entrou para as drogas. Por que que o Senhor deixou isso acontecer? Oh, Senhor, foi você que fez isso? Por que disso e por que daquilo? São muitas coisas que a gente tende a colocar nas custas do Senhor. Mas fale com Ele. Nunca tenta resolver o seu problema sozinho. Porque todas as vezes que a gente tenta resolver sozinho, vem o inimigo que quer ocupar o lugar de Deus. E todas as vezes que ele ocupa o lugar de Deus, só é tragédia e morte. Então, nunca faça isso. Onde quer que você esteja, com dor ou com alegria, sacrário. E o segundo, o padre, na confissão. Converse com ele, na sua confissão, ou simplesmente como um diretor espiritual. Você vai ver quão bom é este momento, né? Mas, irmãos, é isso daí. Não titubearmos, né? Esse é o verbo, não titubear na nossa fé, não querer ficar com um pé em um lado e outro, mas a gente ficar diretamente no barco, nessa barca do Senhor, onde que por mais que o mar esteja agitado, Ele estará conosco dentro do barco, e somente uma palavra ou um gesto dEle, as coisas se acalmam, o mar se acalma e vem a brisa suave. Amém?
1: Amém.
0: Pensamentos para o Evangelho de hoje. Né? São João Crisóstomo, ele nos fala, o que deveis temer não é serdes amaldiçoados, mas sim que apareçais envolvidos num comum hipocrisia. Então, sim, que vos teríeis tornado insípidos e seríeis espesiado pelo povo. As bem-aventuranças são promessas nas quais resplandece a nova imagem do mundo e do homem que Jesus inaugura, e nas quais os valores se invertem. Quando o homem caminha com Jesus, então ele vive com novos critérios. Bento 16. As bem-aventuranças estão no coração da pregação de Jesus. O seu anúncio retorna as promessas feitas ao povo eleito, desde Abraão. A pregação de Jesus completa-as, ordenando-as, não já somente à felicidade resultante da posse de um tema, mas ao reino dos céus. Isso está no Catecismo da Igreja Católica. Amém?
1: Amém?
0: Eu não sei se vai dar tempo, mas eu quero pelo menos deixar um parágrafo aqui da Catequese dos Santos, né, de São Tomás de Kempis. Ele está no capítulo 2. como neste sacramento se mostra ao homem a grande bondade e a caridade de Deus. Quando ele fala como neste sacramento, é o sacramento da comunhão, né? E aí o discípulo ele fala: confiado, Senhor, na vossa bondade e grande misericórdia, a vós me chego, qual enfermo ao médico, faminto e sequioso à fonte da vida, indigente ao Rei do Céu, servo ao Senhor, criatura ao Criador, desconsolado ao meu piedoso Consolador. Mas de onde me vem a graça de virdes a mim? Quem sou eu para que vós mesmo vos ofereçais a mim? Como ousa o pecador aparecer diante de vós? E vós, como vos dignais vir ao pecador? Conheceis vosso servo e sabeis que nenhum bem há nele, para que lhe presteis esse benefício. Confesso, pois, minha vileza, reconheço vossa bondade, louvo vossa misericórdia e dou-vos graça por vossa excessiva caridade. Olha que lindo. A pessoa se reconhecer pequeno diante da grandiosidade e da graça que Deus. É isso aí, gente. É isso daí que não é titubear na fé. É você se conhecer pequeno diante da grandeza de Deus. E quando a gente se vê pequeno e a gente fala assim: Senhor, eu preciso de Ti, eu quero estar contigo porque eu preciso, eu necessito de Ti. É aquilo que São Padre Pio sempre fez, né? Ficar em silêncio, mas estar com Jesus. Era aquela alma humilde que tudo fez para que agradasse aos planos de Deus. Por mais que fosse chacoalhado, xingado, até pela própria igreja, né? Teve seus problemas ali, e mesmo assim ele foi firme e fiel, silencioso, como queriam que ele fizesse, e essa humildade fez com que ele se tornasse um grande santo, né? O santo dos novos tempos agora. Que Deus abençoe você, meus irmãos, que estavam conosco aqui neste momento de oração, que vocês possam levar essa graça para casa e para todos os seus. Amém?
1: Amém.
0: Meu Senhor e meu Deus, dai-me a serenidade para aceitar as coisas que eu não posso mudar, coragem para mudar as coisas que eu possa, e sabedoria para que eu saiba a diferença. Amém. Em nome do Pai, do Filho, do Espírito Santo.

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2: 18 horas e 55 minutos.
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0: 19 horas.
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0: 20 horas.
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4: Olá, uma ótima quarta-feira para você. Tá tudo bem? Tudo certo? Esteja à vontade, sinta-se à vontade com a gente aqui, viu? Eu sou Kleber Salles e a partir de agora começa o nosso Moment Love, o seu momento mais romântico de todo dia aqui na programação, né? De toda a nossa programação. Esse, com certeza, é o seu momento mais especial, mais romântico. Hoje, quarta-feira, 9 de setembro de 2026. Vamos começar muito bem o nosso Moment Love de hoje.

Louis Armstrong. What a Wonderful World. Tive Sandy também com Thiago York aqui no nosso Moment Love. E agora, Eric Carmen com Hungry Eyes, tema de filme, né? Tema do filme Dirty Dancing, aqui no nosso Moment Love. As mais especiais de todos os tempos, você confere aqui com a gente.

0: Aí o som do Dalto com Pessoa, finalizando a primeira sequência do Moment Love dessa quarta-feira. Continue ligado, depois do intervalo a gente está de volta.
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2: 20 horas e 26 minutos.
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4: Já estamos de volta. Momento.
5: Muito bem, já estamos de volta por aqui. Alicia Cars, Cars Say You're Beautiful, aqui no seu Moment Love.

o som de Bette, de Scientist, aqui no nosso Moment Love. Lembrando que daqui a pouco a gente confere juntos a tradução da nossa quarta-feira com a Paulinha Esteves, hein? Daqui a pouco ela conta, ela traz, melhor dizendo, pra gente, né? O quadro Love in Words, já já. E agora tem Adriana Calcanhoto.

0: The Barclays aqui no Moment Love, Running In and Out of My Life, fechando muito bem o segundo bloco do nosso Moment Love. Segura aí, né? Segura aí que a gente volta já já com muito mais pra você, hein? Fique ligado.
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0: E a Paulinha Esteves já está a postos para mais um quadro Love in Words. A sua tradução aqui do Moment Love.
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aqui estamos. Talking about forever. Conversando sobre a eternidade. Both know damn. Nós dois sabemos muito bem. It's not easy to get. Não é fácil ficar juntos.